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Portanto, se você quiser jantar hoje e almoçar amanhã, você pode depois, uma breve pausa e depois a reinauguração novamente. 9h03, 9h03, vamos agradecendo a parceria então também com o Hospital de Olhos da Serra, que realiza cirurgias de catarata, refrativa, córnea, estrabismo, glaucoma, lentes de contato, oftalmologia clínica, plástica ocular, retina, ultrassom ocular e exames oftalmológicos. 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Vamos agora divulgar os ganhadores do programa de hoje. Parabéns aí ao Vidal Pereira Nepomuceno. Você ganhou um X especial do Full Burger. Tem uma semana para você retirar então esse brinde, essa cortesia, né? E parabéns ao Jorge Luiz Coelho Brum, que tá ganhando um rodízio na Pizzaria Castellamare. Tem uma semana para usufruir deste benefício. Então, você que não ganhou, não fica triste. Semana que vem nós estamos de volta, vai ter mais sorteios, então é só ficar ligado aqui na programação da Esmeralda. Vamos trazer mais música então aqui no Estação 96. Vamos trazer agora Papagaio com Rainha Musical e depois Te Amar é Meu Talento com Fred e Fabrício, 9h06.

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5: 9 da noite com mais 22 minutos. Estamos chegando ao final de mais um programa Estação 96, que sempre traz o melhor do sertanejo bandas para você. Hoje um horário um pouquinho diferente, né? Iniciamos uma hora e meia depois por causa aí do

0: jogo do Glória, né? Que a equipe da Rádio Esmeralda transmitiu. Então a gente fez o Sintonia Gaúcha, com a música gaúcha das 18h30 às 20h, e depois das 20 até este momento com o Estação 96, com o melhor do sertanejo de bandas. Obrigado, ouvintes, obrigado, patrocinadores, a gente volta na semana que vem. O nosso horário tradicional aos sábados é das 17h às 18h30 e das 18h30 às 20h. Então faço convite para a semana que vem você estar ligado conosco. Amanhã é feriado, dia do gaúcho, dia aí do nosso estado do Rio Grande do Sul, né? Então, vamos curtir aí o 20 de setembro com atividades da Semana Farroupilha também, né? Um grande abraço a todos, a gente volta aí na semana que vem, se Deus quiser. E com certeza ele vai nos abençoar, estaremos aqui. Obrigado mais uma vez, patrocinadores, obrigado, ouvintes. Continuem ligados na Rádio Esmeralda, porque tem muita música legal para rolar ao longo deste final de semana. Vou encerrar deixando pedidos dos ouvintes aí. Coração Bandido com a Marília Mendonça, Estrelinha com De Paulo e Paulino, Dois Corações e Uma História com Zezé de Camargo e Luciano, e também Maiara e Maraíza, 10%. Os últimos pedidos, acho que eu consegui atender a todos aí, praticamente todos. Faltou poucos dessa vez aí. Um abraço, bom final de semana, até a semana que vem. Eu fui, tchau, tchau, boa noite.
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0: Obrigado!
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0: Eu quero ver todo mundo aqui cantando. Todo mundo. Calma aí. Primeiro vamos ensaiar. É
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Que responsabilidade, amigos, momentos brutos, encerrar esses minutos de tamanha qualidade, porém a ancestralidade de Guasca que me norteia, não tá morto quem peleia. Eu lembro um ditado cochincho: quem chega tarde em buchincho sempre dança com a mais feia. Ilustre governadora e meu patrão governador, perdoem ao pajador nesta noite inspiradora, nesta noite encantadora, que eu faça assim a inversão. Pois é, que nesta ocasião, junto a este fogão de brasa, estão as donas de casa, de donas deste galpão. É que o poeta gauchesco tem no prefácio e na origem uns instintos que o dirigem a ser meio quixotesco. E no verso barbaresco do estilo galponeiro, do bárbaro cavaleiro, do lombo da sesmaria, traz no sangue a fidalguia do andante cavalheiro. Ator dos palcos de grama, do longe, do longo, do descampado, este índio abarbarado que vive, que sofre e ama, na presença de uma dama não titubeia sequer, porque ele sabe o que quer, como cantor da querência, prestar sua reverência neste ano da mulher. Um ano, apenas um ano, um ano pouco traduz, devia ser ano-luz para esse anjo soberano, que o pajador campechano, que já viu coisas tão belas, que cruzou tantas cancelas, o rude cantor primário guarda no seu calendário, todos os dias são delas. Tropeiro dos versos cruz, arrebanhados ao léu, morando sobre o chapéu com professores chirus, eu vi cair os tabus aos clarões da realidade, e posso na atualidade, como andejo menestrel, analisar o papel da mulher na sociedade.

0: a uma canção delicada e composta pelo Glênio, aquele amigo que é um gênio quando fala dessa fada, que a China é o final da estrada, porém pra mim é o começo e até razão de tropeço, onde os graúdos se trompam. E às vezes pensam que compram quando o amor não tem preço. A própria mulher perdida, não sei quem é que inventou o termo a que se extraviou dessas convenções da vida. Ela é uma fada iludida pensando que vende amor. Mas o andejo cantor, que já viu coisas tão belas, pode enxergar através delas a virgindade interior. Para o índio que tem vivência, para o índio que andou caminhos, índio que bebeu carinhos nos mananciais da existência, a decência e a indecência são simples definições. Elas são simples visões dispersadas pelos ventos, porque existem pensamentos muitos mais feios que ações. E cantor dos descampados sempre lembra o rei dos reis, que dizia: não julgueis para não serdes julgados. E evoca os olhos molhados de Maria Madalena e a majestade serena do andejo de Nazaré, que me ensinou que sem fé a vida não vale a pena. Mas perdoe ao cantor deste velho território, que sem o dom oratório vem se meter a orador. É que pra mim, mulher flor, ela é a beleza suprema. Ela é um tema, é mais que um tema, intangível, transcendente, que por mais que a gente tente, pode condensar num poema. Nós temos no nosso hino, escrito por tantos bravos, que não há lugar para escravos no Rio Grande campesino. E o pendão continentino, que fala de liberdade, humanidade, igualdade, as razões de ser do mundo. Traz a síntese, o profundo da nossa brasilidade. Mas me permito um trago, e é com toda a reverência. É água aqui da querência, e eu sem bebê-la me apago. Não é vício de índio vago, e a plateia não protesta. Eu tapei o chapéu na testa e vou seguir conversando. Vou seguir filosofando numa reunião como esta. a liberdade que fala no lema do nosso mapa, a própria essência farrapa, a qual nenhuma se iguala, não tem a discriminá-la, sexo, cores, mistérios. E eu concordo que as mulheres, no século do saber, já não queiram mais viver no tempo dos bem-me-queres. Para o cantor da legenda, que andou brincando de amor com flecos do tirador para pegar na mão da prenda, é bem justo que eu defenda toda essa vossa ansiedade, toda a feminilidade, e tenha os mesmos direitos. Apagando preconceitos e tabus de virgindade. É um assunto delicado, no qual nunca se falava. Quando a mulher era escrava, hoje é um ser emancipado. Por isso, o cantor largado da velha várzea pampiana se emociona, se engalana. E lembra o Marquês de Abrantes, há coisas mais importantes do que uma simples membrana. Ao homem, nada se negava, e ainda hoje não se nega, mas a mulher que se entrega sempre é pior do que uma escrava. Esse é um desnível que agrava desde que o mundo existiu. É válido o arrepio de encontrar outro na cama, ou então, mudando o drama, achar um rancho vazio. Eu não cometo a sonceira, nem diria essa blasfêmia, de querer mulher pra fêmea apenas pra criadeira. A quero pra companheira, no tempo lindo e no feio. Mas eu lhes juro, eu peleio mais brabo do que um zurrilho se ela desmamar um filho pra não deformar o seio. Defensor insubmisso da mulher em qualquer plano, eu sei que o Deus soberano os pôs ali para isso. Sei, e eu sei também do feitiço com que sempre a mulher usa, com que ela usa e abusa dessas delicadas gemas, na realidade dois poemas cutucados contra a blusa. Perdoem se eu vos choquei nesse meu linguajar rude, mas a franqueza é a virtude do pago onde eu me criei. E eu vos juro que eu mamei o santo leite materno, esse leite, o puro cerno da nossa indiada campeira, que fez barra na fronteira do nosso Brasil eterno. E eu aplaudo a posição da mulher profissional, que é a condição essencial da sua emancipação. e da participação, e que também é o seu sucesso, porque hoje, com o seu ingresso, se agiganta e se aprimora esse mundo a toda hora no caminho do progresso. Mas eu vos faço um pedido neste magno conclave, neste ambiente assim tão suave, que me deixa comovido, com o marido ou sem marido, seguindo no vosso trilho, lembre o cantor andarilho do peão criado em estância. Nunca, em nenhuma circunstância, jamais enjeitem um filho, porque este mundo, a ciranda, o mundo onde nós vivemos, o mundo onde nós crescemos, é o mundo velho que anda, o mundo que se desmanda e não acerta os seus passos. Mesmo que alargue os espaços, as latitudes longuras, nunca abarcará a ternura da mãe com o filho nos braços. Não há melhor conselheira que a vida, minhas senhoras, que encanta todas as horas e nos guia a vida inteira. E até na rima campeira, às vezes a gente estranha, e se o pajador se assanha para ficar feminalista, prefiro ser repentista, porque o verso não arranha. Meus parabéns, meus parabéns, dona Ecleia. Meus parabéns, caras damas. Aprovo em todas as gamas esse conclave Odisseia. E se alguma Dulcineia se apartar do vosso lote, deixem-na que se vá a trote pelos 5 continentes, que ela vai perder os dentes e não acha um Dom Quixote.
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0: Allez, debout.
1: Agora eu convido esse grupo maravilhoso, Trio de Ouro, que valoriza, que são pessoas profissionais, Beto Caetano, o Adilson, o Ney, o Evandro, o Fábio, o Osmar, o Carvalho. Vamos cantar junto? Vamos, nós vamos fazer um improviso. Não sei se vai colar, mas vai lá dentro, vai dar certo. Vocês querem ver um improviso? Vamos lá!

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1: Repete comigo.
0: Gaúcho eu sou, nasci feliz. Sou o seu destino, país.
1: Um beijo, um abraço. Não desliga ainda, fica só um pouquinho mais. Não desliga esse vídeo. Um beijão de todos nós, de toda a equipe. E aguarde que nós vamos voltar, se Deus quiser.
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A você que segue ligado ou linkado conosco, nosso abraço especial e o desejo de um excelente domingo. Já estamos chegando com mais um espaço da nossa Domingueira 96. Cumprimentando aos amigos do campo, aos amigos da cidade, a você que nos ouve aí pelo site da Rádio Esmeralda, pelo aplicativo ou pelo aplicativo Radiosnet e também pelos 96,5. Vamos até às 13 horas trazendo o melhor da nossa música, sempre no apoio aí do Sicredi. 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Em nome dos nossos patrocinadores, estamos chegando com a boa música gaúcha e vamos até às 13 horas. Bom dia!

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3: De volta por aqui na sequência do nosso espaço de comunicação da música gaúcha, a nossa Domingueira 96, que cumprimenta você que nos ouve aí no campo e na cidade, no interior do nosso município. Grande abraço a todos aqueles que a esta hora estão nos dando a honra e o privilégio da companhia. Alô, nosso amigo Paulinho Moreira, aquele abraço, um ótimo domingo, obrigado pela parceria. Nosso amigo Valmir de Paula aí, Rincão da Bela Vista, toda a turma ligada. Chegou cedo ou chegou tarde hoje, meu amigo Valmir? Aquele abraço também, o Paulo, turma dos Cavaleiros do Quinto aí, sempre ligada conosco. Desejando um excelente domingo e trazendo mais música nesta manhã.

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6: De volta na sequência aqui da nossa música com a Domingueira 96, sempre te fazendo companhia todos os domingos entre 9 e 13 horas, cumprimentando os amigos que estão ora ligados ou linkados conosco, a você que nos ouve pelo site da Rádio Esmeralda, pelo aplicativo Radiosnet e também pelo 96,5, trazendo mais música nesta manhã.

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12: Seguimos até as 13 horas trazendo a boa música do Rio Grande para você que nos acompanha no campo e na cidade nesta manhã domingueira. Barulho.

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0: O melhor da nossa música passa por aqui todos os domingos entre 9 e 13 horas. 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
4: Seguimos até as 13 horas trazendo a boa música do Rio Grande para você que nos acompanha no campo e na cidade nesta manhã domingueira.

0: Bonsoir. Que beleza.
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3: De volta por aqui na sequência do nosso espaço de comunicação da Música Gaúcha, a nossa Domingueira 96, que cumprimenta você que nos ouve aí no campo e na cidade, no interior do nosso município. Grande abraço a todos aqueles que a esta hora estão nos dando a honra e o privilégio da companhia. Alô, nosso amigo Paulinho Moreira, aquele abraço, um ótimo domingo, obrigado pela parceria. Nosso amigo Valmir de Paula aí, Rincão da Bela Vista, toda a turma ligada. Chegou cedo ou chegou tarde hoje, meu amigo Valmir? Aquele abraço também, o Paulo, turma dos Cavaleiros do Quinto aí, sempre ligada conosco. Desejando um excelente domingo e trazendo mais música nesta manhã.

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11: De volta na sequência aqui da nossa música com a Domingueira 96, sempre te fazendo companhia todos os domingos entre 9 e 13 horas, cumprimentando os amigos que estão, ora, ligados ou linkados conosco, a você que nos ouve pelo site da Rádio Esmeralda, pelo aplicativo Radiosnet e também pelo 96,5, trazendo mais música nesta manhã.

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1: Para minha alegria e satisfação, ao toque desta acordeona, eu quero chamar para o aplauso e o carinho de vocês, meu pai, Emílio Correia.

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2: Seguimos até as 13 horas trazendo a boa música do Rio Grande para você que nos acompanha no campo e na cidade nesta manhã domingueira.

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11: O melhor da nossa música passa por aqui todos os domingos, entre 9 e 13 horas. A tua companhia de churrasco e chimarrão é a mais popular. E aqui tem mais música chegando.

0: Um grande abraço, meus irmãos, e sucesso nessa caminhada.
1: Itapialado.
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10: E vamos chegando ao final do nosso espaço de comunicação tradicional de todos os domingos, a nossa Domingueira 96, agradecendo a todos que estiveram conosco, o nosso abraço especial, mais uma vez, mais um domingo na sua companhia, e também aos nossos patrocinadores, o Sicredi, não é só dinheiro, é ter com quem contar, a Ruraltec Vacaria, na rua Sesostres Campos Santos, 210, quilômetro 5, anexo 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Obrigado também ao Arthur, que esteve conosco na parte técnica aí nesta manhã de domingo. Você fica agora com o Pastor Márcio, programa Vida de Vitória. Semana que vem estaremos de volta. Grande abraço, bom final de domingo, feliz semana e até para a semana
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0: tarde a todos os ouvintes da Rádio Esmeralda de Vacaria. Que a paz do nosso Senhor e Salvador Jesus Cristo possa estar entrando na tua vida, no teu lar neste momento. Aqui vos fala o pastor Márcio Siqueira da Igreja de Cristo, a Igreja do Agir de Deus. Igreja de Cristo, hoje culto especial aí, adorando a Deus no estilo campeiro. Vai ser bênção de Deus com o tema Não Desista no Caminho. Olha que bênção de Deus, grupo Voz do Reino e também a participação especial aí, Orlando Ribeiro e Grupo Candeia, que bênção de Deus, voltando à Igreja de Cristo depois de um ano aí, que bênção. Você é nosso convidado especial, o culto começa às 18 horas, ou seja, às 6 horas da tarde, a igreja abre as portas a partir das 5 horas e vai ser tremendo aí. Vocês vão adorar a Deus, convide pessoas que vai ficar na história aí, amém? Aproveita essa oportunidade, pessoal já participando com a gente também pela live, Márcio Siqueira, o Igreja de Cristo de Vacaria. A irmã Deli Perotoli está dizendo aqui, a paz do Senhor, pastor. A Luana Lisboa, a paz do Senhor, pastor Márcio, Deus abençoe. Pastor Reinaldo, a paz do Senhor, pastor Márcio. Irmão Orlando, Deus abençoe, manda um abraço para nós, dos aniversariantes especial, para o meu filho Wellington. Alô, Wellington, vai o programa para você. Feliz aniversário, alô, aniversariantes. Deus abençoe em nome de Jesus. Também a Gisele Silva, a paz do Senhor Jesus Cristo, pessoal. Participando, estou recebendo aqui Orlando Ribeiro, bênção de Deus, ele que vai estar com o Grupo Candeia que hoje está em Porto Alegre de manhã, mas já está se deslocando para Vacaria para estar na Igreja de Cristo. Boa tarde, a paz do Senhor, meu irmão Orlando Ribeiro.
1: Olá, senhor pastor Márcio, todos os nossos irmãos, nossos amigos, uma boa tarde a todos que nos acompanham.
0: Olha aí, que bênção de Deus, é hoje no estilo campeiro, já participando com a gente aqui, a nossa irmã Loiva Ribeiro Lima, conhece? Loiva Ribeiro Lima.
1: Minha irmã.
0: Tua irmã, olha a família, Deus abençoe em nome de Jesus. Então hoje o culto não fica de fora, vai ser tremendo aí, nós vamos adorar a Deus, tem palavra, tem oração, vamos adorar ao Senhor. É noite de adoração, é noite de entregarmos tudo pro Senhor aí, amém? A irmã Nelly Dutra, paz do Senhor pastor, Deus vos abençoe. Pessoal participando pela live, quero fazer a menção também já das pessoas que são cooperadoras desta programação. Nós temos esse programa no ar aí já com aniversário de 14 anos no próximo mês, mas temos pessoas que são fiéis aí a manter esse programa. Além das empresas, nós temos aí o Ademar Dalla Costa, Ademir Suelen, Adriane Macaroni, Andradina Godoy Batalha, André Oliboni, André Camargo, Cleusa Sucela, Adele Perotoni, Dirce Velho dos Santos, Edson e Laura, Elton Cruz, Eugênio Sucela, Eva Cruz, Ezequiel Carlotto, Fernando Silva, Gabriel Carlotto, Geise Arsênio, Heloís Helena Lacerda, Ellen Lacerda, Ieda Carvalho, Isabel Lacerda, Janete Farias, Jefferson e Karina, Jéssica Zulian, João de Oliveira Boeira, Joaquim Bueno Boeira, José Luiz da Costa, Juscelino Ribeiro da Silva, Leila Sucela Marete, Leonardo Cabral, Lídia Rodrigues, Lindonês Rossi, Lindonês Siqueira, Lourdes Sotile, Marcele Marlise, Márcio Leon, Maria Aparecida Novelo, Maria Cleusa Arsênio, Maria Irondina Lima, Mariana Trindade, Mariana Carlotto, Natália Souza, Nelcinda Tavares Boeira, Paulo Tavares Boeira, Reinaldo Antunes da Silva, Roberto Kruger, Rosileia Fuchs, Roseli Costa, Rosimere Costa, Rúbia Hoffman, Salete da Costa, Sônia Zulian, Sônia de Fátima da Silva, Tânia Ciota Boeira, Tatiana Souza da Silva, Terezinha Bittencourt, Vanderlei Nascimento da Silva, Vanês Boeira Boldo e Zeni Matias. Deus abençoe em nome do Senhor Jesus. Temos participações aqui, já vamos fazer menção e já vai ter louvor aí, estilo gaúcho, amém? Participação aqui do Rian Carvalho, paz do Senhor. Um abraço pro meu pastor e meu professor Orlando. Grato a Deus por suas vidas. Amém, Rian aí, né? Foi, aprendeu contigo lá no projeto, né, de teclado. Hoje é tecladista da igreja.
1: Nós damos aulas nas quintas-feiras, lá no, na igreja.
0: Na Igreja da Graça,
1: desde,
0: né?
1: Desde 2012.
0: O projeto aí que está formando músicos, adoradores, né? Para a obra do Senhor. A gente louva a Deus pela tua vida, irmão Orlando, que a gente se criou meio junto ali no Jardim dos Pampas, né? No bairro, né? Com teu pai também, o Nico, um abraço. Deus abençoe em nome de Jesus, né? E a gente louva a Deus pelos frutos aí. E a gente louva a Deus também por essa comunhão, né? Independente de placa de igreja. Jesus vem buscar uma igreja, né? E nós servimos o mesmo exército, embora em pelotões diferentes, né? Deus é bom demais. E vamos trazer já um pouquinho do que vai ser o clima de hoje à noite na Igreja de Cristo. Sabe por quê, né, Orlando? A verdadeira felicidade
1: é só com Jesus.
0: Vamos lá, Orlando Ribeiro, Grupo Candeia, aqui nos estúdios da rádio. É uma palhinha do que vai ser hoje à noite. Convida a sua família e vamos adorar a Deus nesse estilo também.

0: Olha aí no estilo bem campeiro, Rolando Ribeiro, Grupo Candeia. Vai estar com este louvor hoje à noite, mas também vai ter o louvor de adoração, né, irmão Orlando?
1: Teremos louvores de adoração, vamos trajado, vamos representando o nosso estado, olha, a nossa
0: parabéns
1: cultura.
0: Parabéns a nós gaúchos!
1: E os louvores...
0: De todas as querências, né?
1: De todas as querências e também estaremos aí representando... os gaúchos no dia do gaúcho, comemorando o dia do gaúcho.
0: Isso aí, glória a Deus, né? Tudo, vamos adorar a Deus. Maneri Dutra, paz do Senhor, Deus abençoe o Rian Carvalho, né? Paz do Senhor, um abraço pro meu pastor, meu professor Orlando Ribeiro, graças pelas suas vidas, José Antônio Ribeiro, Nico, paz do Senhor Jesus Cristo, também o Eloir Subtil, paz do Senhor Pastor, também a Terezinha Bittencourt, paz do Senhor Pastor, o programa tá animado hoje, bênção de Deus, olha aí, a Lúcia Borges, a paz do Senhor, pessoal participando com a gente da programação, é hoje à noite, Rua Marechal Floriano 1009, ali em frente ao antigo Vanaz, né, ao lado da pizzaria Dona Augusta. Esteja com a gente, a igreja já abre as portas a partir das 5 horas da tarde, com o tema hoje, um tema especial aí, bênção de Deus, não desista no caminho. Quantas pessoas, né, irmão Orlando, começam bem uma caminhada com Jesus, mas no caminho, devido aos intempéries, às provações, os obstáculos, acabam desistindo. Quantos anos você tem de conversão? Acho que nós somos da mesma geração de conversão. Qual foi o ano do teu batismo? Qual o ano da tua conversão?
1: 2010, eu trabalhei com a banda Raízes até o último final de semana de setembro de 2010.
0: Participou de várias bandas aqui, a banda Raízes, qual é a outra?
1: Banda Carícia.
0: Olha aí.
1: Musical Aparecida, que era do Lucas, e entre outras que a gente teve participação. E daí Deus tratou conosco aí em 2010,
0: chama, né?
1: Deus preparou e a gente não se entregou e estamos, como o senhor falou, o permanecer, porque aquele que permanecer até o fim será salvo.
0: Isso aí, né? O meu Orlando, ele tem um ano. Me batizei, me converti em 2009. Então, nós somos quase da mesma época aí, né? E que bênção, Deus, que Deus chama, né? Você que está num chamado de Deus, não resista ao chamado de Deus. Você vai ver que a melhor decisão que você vai tomar, porque é normal, diante de um propósito de Deus, de uma chamada de Deus, vir a dúvida. Vem insegurança, e agora como é que vai ser? E agora a minha vida que eu vivi até agora. Mas não se preocupe, que Deus sempre tem o melhor. A vida melhorou ou não melhorou?
1: Melhorou. Sempre temos lutas, mas a vitória é garantida. Tem até um louvor desse aqui que fala, mais que vencedor, também fala a respeito. É um chamamé, que daí quem quiser ouvir tem que ir lá de noite, daí, pastor.
0: É claro, esse vai ser exclusivo lá hoje
1: mais
0: à noite.
1: Mais que vencedor.
0: Amém, que bênção de Deus. Pessoal participando, a Carol, Matheus, paz do Senhor, Deus abençoe. Também a Wanda Bueira Boldo, paz do Senhor, um domingo abençoado para todos. E o teu domingo ainda vai ficar melhor se você for adorar a Deus. Aí é garantia do melhor domingo aí. Amém, então, 18 horas em ponto, começamos o culto. Tem louvor gaúcho, tem louvor de adoração, tem palavra de Deus, tem oração, mas você não pode ficar em casa. Vamos juntos adorar a Deus, amém? Então hoje você é nosso convidado especial, a Marta Silva, amém? Um abraço, Marta. Pessoal participando com a gente da programação, Cláudio, um abraço, Deus abençoe. Pessoal participando da programação e lembrando, né? A gente louva a Deus por todos os irmãos aí. Quero também um abraço também para o irmão José Luiz da Costa, irmã Roseli, Rosimeri. Né, estivemos ontem, pastor João Pedro, igreja quadrangular aí no bairro Imperial. Tivemos jantar ontem, nós fizemos um culto e depois chegamos meio atrasado, mas participamos do jantar. Estávamos esperando lá com alegria no coração, pastor João Pedro, toda a família. Deus abençoe em nome do Senhor Jesus. Pessoal, com a gente nos municípios vizinhos. Alô, pessoal de Muitos Capões. Família Leite com a gente aqui ouvindo a programação. Também pessoal de Lagoa Vermelha. Também pessoal de Monte Alegre dos Campos. Olha aí, Igreja de Cristo em Monte Alegre, ali na sede, na Capela da Luz. Ontem o pessoal vieram para o culto dos jovens aqui na igreja. Foi uma benção. Irmão Everton, irmã Soleci, também o Didi. Deus abençoe em nome de Jesus, e hoje você não pode ficar de fora, porque vai ser no estilo campeiro que estaremos adorando a Deus. Também com a gente aqui a Daiane Bambisque, boa tarde, pastor, a todos. Um abraço, Daiane, Deus abençoe você, a família, em nome de Jesus. Nós vamos trazer mais um louvor, que é nesse estilo que nós seguimos adorando o nosso Deus.

0: Vamos adorar a Deus, é hoje, você não fica de fora. Várias participações aqui pela live já também. Também a participação aqui da Lúcia Borges, a paz do Senhor. Também a Carol, paz do Senhor, Deus abençoe. A Wanda Bueira, paz do Senhor, um domingo abençoado a todos. Também aqui a participação da Vera Anzolim, paz do Senhor. Também a Lana Teles, a paz do Senhor, pastor Silvana Montanari. Vereadora aí, paz do Senhor, né? Colega do irmão Orlando, né?
1: Um abraço, Silvana, minha colega, minha amiga.
0: Também a Karina Souza, boa tarde, a paz do Senhor a todos. Também a Lucimara Santos, paz do Senhor, pastor. Daí, irmã Mara, Carlão, vamos botar as pilchas aí, vamos adorar a Deus. Se não tem pilcha, vai com o coração para adorar a Deus. O mais importante é você adorar a Deus, amém? Glória a Deus. Eu não tenho as pilchas para adorar, mas vamos adorar lá. Mas Orlando tem grupo Candeia. Já estava saindo às 2:30 da manhã para adorar em Porto Alegre.
1: Foram em Porto Alegre, fizeram louvor pela manhã na sede estadual da Igreja da Graça e agora já estão voltando ali próximo de Caxias do Sul para fazer o louvor hoje na Igreja de Cristo a partir das 18 horas.
0: Olha aí que benção, então é hoje o dia. Não perca, só é a oportunidade de estar adorando a Deus com a gente. Irmã Sônia Silva, Soninha, paz do Senhor Jesus Cristo. Ah, glória a Deus, também a Silvana Montanari, amém, meu colega e pastor. Também a Sônia Silva, com certeza vou de gaúcha. Mas olha aí, Soninha, isso aí, Deus abençoe. De quem não tem pilcha, vai com o que tem. Importante é estarmos juntos adorando ao Senhor. Se prepara para um culto maravilhoso, cheio da alegria que só Jesus pode proporcionar. Quantas pessoas, né, irmão Orlando? A gente mesmo, quando estava sem conhecer Jesus, sem Jesus ter nos encontrado, a gente achava que a alegria estava nas festas, na bebedice, tantas coisas, né? No pecado, muitas vezes, mas na realidade ficava se escravizando naquilo ali. Mas a verdadeira felicidade foi Jesus nos encontrar.
1: Né? Jesus não é uma alegria, não é uma felicidade momentânea, né, pastor Márcio? É uma felicidade completa, sabendo que sempre Deus estando adiante, né, como diz a palavra, endireitando os caminhos tortos, quebrando as portas de bronze, despedaçando os ferrolhos de ferro, estando à frente da nossa vida, é só vitória, pastor Márcio.
0: Olha aí que benção de Deus. Quando é que estava de aniversário, Orlando? Só dizendo aqui, ó, Vera Anzolim. Feliz aniversário, meu afilhado Orlando, Deus abençoe sempre.
1: Estava terça-feira, muito obrigado, todos os irmãos, a minha madrinha Vera, que Deus abençoe.
0: Olha aí, que Deus abençoe, bênção de Deus, irmã Zeni, Deus abençoe. Pessoal participando, que bom ter você com a gente, glória a Deus. Quero trazer uma palavrinha para os irmãos que está em Lucas capítulo 4, fala sobre a tentação de Jesus. E diz, e Jesus cheio do Espírito Santo voltou do Jordão e foi levado pelo Espírito ao deserto. 40 dias foi tentado pelo diabo e naqueles dias não comeu coisa alguma e terminados eles teve fome. E disse-lhe o diabo, se tu és filho de Deus, disse esta pedra que se transforma em pão. E Jesus lhe respondeu dizendo, escrito está que nem só de pão viverá o homem, mas de toda a palavra de Deus. Meus irmãos, né, somos tentados nas nossas fraquezas, nas nossas áreas vulneráveis como seres humanos, como natureza carnal que temos, mas nós vencemos é no sustento da palavra de Deus. Se Jesus foi tentado não só uma vez, várias vezes, imagina eu e você, que nós possa ter determinação para não ficar no caminho, para não desistir no caminho. Quantas pessoas, quantos irmãos que começaram com a gente mesmo, na nossa época ali, 2009, verdade, 2010, que estão longe dos caminhos de Deus, que desistiram no caminho, que a tentação falou mais alto, a luta venceu e ele abandonou o melhor caminho, que é o caminho do Senhor Jesus. Talvez eu esteja falando com você neste momento. Eu quero dizer que Jesus ainda continua te amando. As promessas de Deus ainda estão em pé na tua vida. É tempo de voltar. Nós, se precisar de ajuda, a gente vai te ajudar, vamos se levantar novamente e voltar para o único caminho que leva ao céu, porque Jesus próprio disse, eu sou o caminho, a verdade e a vida, ninguém vem ao Pai senão por mim. O papel do inimigo é nos tirar do propósito, nos tirar do caminho, mas como Jesus disse, nem só de pão viverá o homem, mas de toda a palavra que sai da boca de Deus. Que nós possamos ouvir mais a palavra, que nós possamos nos alimentar na fé, que nós possamos estar na igreja. Tem gente que está deixando de cultuar e era frequentador de 1, 2, 3 cultos na semana. Agora está encontrando dificuldade, agenda lotada disso, daquilo, meu irmão. Prioriza as coisas de Deus, prioriza a adoração a Deus, prioriza ouvir a palavra de Deus, para que você não venha ficar no caminho, né, irmão Orlando?
1: Em primeiro lugar, buscai o reino de Deus e a sua justiça, e as demais coisas vos serão acrescentadas, diz a palavra, pastor Márcio.
0: Olha aí, então, não dá, pode falar, pode concluir.
1: E o senhor falando das tentações, todos nós temos tentação, não é porque o pastor, o pastor Márcio é pastor, mas ele é humano, tem as mesmas tentações que nós. Nossa diferença é confiar na palavra, porque a palavra diz que não há tentação humana que nós não podamos suportar, que fiel é Deus que nos dá o escape.
0: Olha aí, que bênção de Deus. Pessoal participando, irmã Lídia Rodrigues, boa tarde, a paz do Senhor, Deus abençoe, irmã Lídia. Um abraço, também irmã Cleusa Sucela, Ministério Ágape da Igreja de Cristo, dizendo paz do Senhor, pastor, irmão Orlando, olha aí, Deus abençoe, irmã Lista, dizendo também um abençoado domingo a todos, e lembrando que domingo que vem tem o congresso do Círculo de Oração, e a irmã Cleusa com o Ágape Master vão estar adorando a Deus através da dança aí, que bênção de Deus, amém! Glória a Deus, também quero mandar um alô especial para os asilos, tivemos ontem, eu gosto de fazer esse trabalho junto com a equipe da Igreja de Cristo, mas pessoalmente, porque a gente se alegra, a gente aprende. Já começamos em 2016 esse projeto de asilos, eu sempre tenho estado junto, faço questão, né? Poderia ter uma equipe da igreja, mas eu gosto de estar junto. De igual forma também o trabalho do Ministério ID com moradores de rua, de igual forma também o trabalho no presídio, né? A gente vai estar entrando em contato já com a direção do presídio ainda nesta semana para mais um batismo. Temos 4 almas para serem batizadas no próximo sábado no presídio. E a gente louva a Deus por esse trabalho que a gente faz há 10 anos, né? E levando Jesus, levando a palavra de Deus que transforma vidas. Sônia Silva, paz do Senhor, irmão Orlando, né? O cachorro quente estava muito bom da sua igreja. Parabéns para todas as irmãs que fizeram, estava ótimo, benção de Deus. O irmão Orlando fez aí.
1: Tô com cheiro de cebola ainda, irmã.
0: Aí, tava
1: tanto
0: trabalhando,
1: que piquei cebola lá, mas glória a Deus. Cachorro quente é uma benção.
0: O rei da cebola ontem.
1: A gente faz de tudo na obra, né, pastor?
0: Mas é servir. Jesus foi o maior exemplo de servidor da obra, né? Ele que desceu da sua glória para servir na terra. Que nós possamos servir até o final. A Bíblia diz que o maior é aquele que serve do que aquele que é servido. Né? Que bênção de Deus. E nós vamos trazer um momento recordação com este louvor aí, que marcou também lá no tempo da minha conversão. Eu creio que também na conversão do irmão Orlando Ribeiro, mas agora no estilo campeiro aí. Olha aí, o grande dia chegando, né? Eu me converti ouvindo este louvor. Dá volume no seu rádio. Alô, irmão José Luiz. Alô, pessoal da melhor idade. Um abraço pra vocês, exclusivamente pra você, o momento recordação.

0: Olha aí, ele não esqueceu de você, por isso está ouvindo esta programação com a gente. Deus é fiel, tem prova, tem luta, mas temos a garantia da presença de Deus. E a garantia da presença de Deus nos faz caminhar, passar pelos momentos difíceis e ter um testemunho de milagre, de vitória ali na frente. Amém? Pessoal participando, irmã Zeni Matias, glória a Deus. Também irmã Nara Bueira. Paz do Senhor, reforçando o convite para o próximo domingo, dia 27. Olha que benção. Congresso do Círculo de Oração da Igreja de Cristo. Todos convidados para estarem conosco, adorando a Deus. E vai ser uma benção de Deus, né? Próximo domingo, culto especial aí do Congresso do Círculo de Oração. Pessoal participando da programação com a gente, né? E o irmão Orlando falando um pouquinho também do seu testemunho, né? O músico, principalmente, ele é bastante assediado, né? Pelas propostas do mundo para voltar a tocar bailão, tocar em festa e muitas vezes em oferta financeira. E se a pessoa não tiver bem convicta do que quer, da decisão, bem alimentada espiritualmente, muitos retrocedem, não é verdade?
1: Muitas vezes, pastor, nós negamos a nós mesmos para agradar a Deus. E isso não é só no início da conversão, então ela é diariamente negarmos a nós mesmos para agradar a Deus e cumprir com a sua palavra. E nós estamos firmes até hoje por causa disso, que nós cremos em Deus, nós já tivemos experiências com Deus e até aqui o Senhor tem nos sustentado, até aqui o Senhor tem nos ajudado e nós nos mantemos dentro da palavra, não aceitando essas tentações, essas ciladas muitas vezes do inimigo.
0: É verdade, né? E é importante a gente que entra no caminho do Senhor não olhar para trás, né? Não olhar para trás. Por quê? Porque com Deus não existe o plano B. O plano A, o plano que ele tem na tua vida, o projeto que ele tem na tua vida, vai dar certo. O que você não pode é desistir, é retroceder. Mesmo no momento da dificuldade, mesmo no momento de uma prova, talvez financeira, talvez uma prova de saúde, talvez uma prova dentro da casa, da família, muitas vezes que o inimigo se levanta, não desista, siga em frente, porque Deus vai te dar a vitória. E dá a vitória, não é verdade, amor?
1: Amém. A vitória é certa. Com Jesus, a vitória é certa.
0: Olha aí, que bênção de Deus. Pessoal participando com a gente da programação. Bom ter você com a gente. Lembrando que o Grupo Candeia já está em Caxias.
1: Já está chegando próximo de Caxias, se deslocando a Vacaria para louvarmos hoje lá na igreja.
0: Então se prepara aí, que hoje vai ser uma noite diferenciada, né? De adoração, de palavra, de oração, de adoração ao Senhor, né? Vai ter louvor gaúcho, vai ter louvor de

0: adoração, vai ser uma bênção de Deus. O que você não pode o que fazer? É ficar em casa. Ficar em casa. Então hoje, 18 horas, Rua Marechal Floriano, você é nosso convidado especial nesse dia especial do Gaúcho. Bênção de Deus, e nós vamos treinar esse estilo bem campeiro. Tem o WhatsApp aí, eu fiz um verso hoje, a minha esposa me provocou para fazer um verso. E eu faço um verso aí, né? Eu já fui declamador, pra ter uma ideia, uma vez eu ganhei um rodeio de vacaria declamando, né? Pelo porteiro aí. Então com a gente tem história. Então vamos sair um verso aí pros gaúchos? O convite em forma de verso, solta aí, Arthur.
1: A paz do Senhor a todos, que o convite aqui. Vamos lá assim, ó. Hoje é 20 de setembro, o Rio Grande se alegra. Sirva as nossas façanhas de modelo a toda a terra. Vamos adorar a Deus num estilo bem campeiro, demonstrando para todos que também em nossas vidas Ele está em primeiro.
0: Nós não somos, né? Glória a Deus. Deus é bom demais, amém? Então hoje vamos demonstrar que Deus está em primeiro, como? Indo para a igreja adorar o Senhor, né? Oh, glória a Deus. Então estejam com a gente aí, adorando ao Senhor, né? Deus é bom demais. 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
1: Benção de Deus, então, já anota na sua agenda. Olha que benção de Deus, né? A gente louva a Deus. E lembrando também que em outubro, teremos no dia 31 de outubro, o Dia do Evangélico de Vacaria na Casa do Povo. Será uma grande festa. Tem sido cada edição, cada vez, tem sido para a glória de Deus manifesta, tem sido uma benção de Deus. E será no sábado, 7 horas da noite, participação aí na realização da MEV, participação também da Unevac e demais igrejas de Vacaria região, pregando a palavra evangélica. Evangelista Samuel Souza, de Caxias do Sul, e louvor com as igrejas locais. Vai ser uma bênção de Deus. Também com a gente aqui, irmã, pastora Lorena Lima. Paz do Senhor, pastor Márcio. Abraço para você, pro Lima, hein? Um abraço para vocês. Deus abençoe em nome de Jesus. Também a Ali Ribeiro, Deus abençoe em nome de Jesus. O pessoal participando da programação com a gente. E é hoje o dia. Grupo Candeia, Orlando Ribeiro, adorando a Deus. Vai ser tremendo, né, irmão Orlando?
2: Vai ser uma bênção, pastor Márcio. E um dos louvores que o senhor vai rodar depois ali deixa duas mensagens para os irmãos. Que de tudo que devemos guardar, nós devemos guardar o nosso coração. Glória, porque dele procede as saídas da vida.
1: Muito importante essa mensagem, esse louvor. Esse aqui é uma palavra cantada, né? É uma bênção de Deus, esses louvores. Olha aí que bênção de Deus, né? Então a gente vai trazer aí, tu acha Olhos de Luz, é isso? Tá pronto aí, já vai sair, então dá volume no seu rádio, também vai sair hoje à noite. Amém? Olha que mensagem, às vezes a gente tem os olhos ruins, começa a olhar tudo com maus olhos. Não, vamos olhar com olhos bons. Olhos de Luz, Grupo Candeia, Orlando Ribeiro, adorando a Deus aqui, e vai ser hoje à noite também nesse estilo.

0: Olha aí que bênção de Deus, olhos bons, né? Quão dificuldade que a gente tem como humanos aí ter os olhos bons para as coisas, né? Às vezes a gente valoriza tantas coisas negativas, eu digo para as pessoas, às vezes faz 99 coisas certas. No momento que a pessoa faz uma coisa ruim, a gente tem uma facilidade como seres humanos de valorizar o negativo em vez do positivo, não é verdade?
1: Naturalmente, humanamente, nós somos acostumados pelo natural a reclamar muitas vezes, a olhar só o lado ruim das coisas e às vezes, Pastor Márcio, isso nos atrapalha no nosso dia a dia, na nossa vida, na nossa comunhão com Deus. Então nós temos todo dia em nossas orações agradecer a Deus, porque Deus nos proporciona ter uma casa para nós dormirmos bem, aconchegantes, tem alimentação. Deus sempre sustenta os seus e a todos. Nós vemos aí que Deus alimenta até os animais, as aves do campo que não sabem pedir. E Deus sustenta. Imagine nós que somos seus filhos, que somos servos, filhos
0: dedicados ao Senhor, né? Entregamos nossa vida ao Senhor. Ele não vai cuidar, né? Às vezes a gente quer meio preocupa-se demais com coisas que nunca vão acontecer. Há uma cientificamente comprovado que 70% daquilo que nos preocupa nunca vai acontecer. Não é que não vai acontecer, nunca vai acontecer. E a gente se preocupa. Então, por isso que o nosso pensamento é muito importante estar cuidando, né?
1: Cuidando. Como de louvor.
0: Como de louvor.
1: E o louvor guarda os teus pensamentos.
0: Interessante a história do nome do louvor Olhos de Luz, né? Tava me contando aqui, foi o Pipoca, né? O Oswaldo?
1: Oswaldo Pipoca, um grande violonista da nossa cidade, que foi fazer a parte rítmica para mim, eu fiz a letra e fiz a melodia, mas a parte rítmica eu pedi para ele, e ele, quando eu fui gravar a música, ele falou: música do irmão Orlando Ribeiro, Olhos de Luz. Então ficou
0: olha
1: o nome
0: aí.
1: Louvor, Olhos de
0: lindo,
1: Luz.
0: Lindo, lindo louvor aí. Lorena Lima, pastor Lorena, glória a Deus por esse programa, é bênção de Deus. Também a Lindonesa, Nelly Dutra, é verdade. Se nós tiver entregar a Deus, sou prova disso. A minha vida é de Deus. Isso aí, minha irmã. Sueli Dutra, paz do senhor, pastor Márcio. Pessoal participando da programação com a gente. Hoje você não fica de fora. 6 horas da tarde, Rua Marechal Floriano. Vai ser bênção do Senhor. Senhor, amém. Deus é fiel, Deus tem guardado, Deus tem cuidado. Eu quero deixar mais uma palavrinha para você que está em Mateus capítulo 16, versículo 24, que diz: então disse Jesus aos seus discípulos: se alguém quiser vir após mim, negue-se a si mesmo, tome sobre si a sua cruz e siga-me. Portanto, aquele que quiser salvar a sua vida, perdê-la. E quem perder a sua vida por amor de mim, achá-la. Pois que aproveita o homem ganhar o mundo inteiro e perder a sua alma? O que daria o homem em recompensa à sua alma? Meu Deus, né? Que palavra forte do nosso Senhor Jesus, né? Então que a gente possa buscar ao Senhor, que a gente possa buscar, talvez essas pessoas dizem: pastor, eu estou com a vida toda errada, tenho vício nisso, tenho esse problema aqui. Meu irmão, vem como está. Sozinho você não vai conseguir mudar de vida. Não foi conosco também? O que nós fizemos a primeira coisa? Ir para a igreja, buscar o Senhor. As demais coisas Deus começou a tratar, Deus começou a lapidar, dar força para vencer, dar força para renunciar aquilo que não agrada a Ele. Então é Ele que vai fazer na tua vida. É Ele que vai te cuidar, é Ele que vai te amparar. Amém? Chegando mais um louvor no estilo campeiro para todos os ouvintes.
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0: Olha aí, que bênção de Deus. Vamos adorar a Deus. É hoje, Rua Marechal Floriano, 1009. Pessoal participando, a Salete Antunes, passo pastor, peço oração para mim e para meu pai Diomar. Amém. Também a participação aqui da Marli Rodrigues. Esse programa é maravilhoso. Quantos já passaram por essa rádio aí, mas quem permanece é o Senhor. Prova de Deus. Prova que Deus está. Está aí. Deus abençoe o Senhor, pastor Márcio. Amém, minha irmã. Isso aí, a gente está aqui como servos do Senhor, para a glória dele, tudo para glorificar o nome do Senhor, porque a Bíblia diz que aquele que muito foi perdoado, mais ama, né? Nós fomos perdoados, a gente estava numa vida totalmente equivocada e errada, mas Deus nos amou, e mesmo assim, quando a gente pensa que não tinha mais jeito, Deus diz, eu mudo a tua história de vida, eu mudo teus caminhos, eu mudo tua direção. Então eu quero dizer para você que está nos ouvindo, não desista de você, não desista de ninguém. Não desista do teu familiar. Vai para a igreja, ore por ele, clame por ele, coloca ele na presença de Deus em oração, em intercessão, e vai ter resposta de Deus em nome de Jesus, não é verdade?
1: É verdade. E convidamos, aí reforçamos o convite que hoje vai ter gaita, louvor de gaita lá na Igreja de Cristo.
0: Aí, gaiteiro, o pastor Daniel. Márcio,
1: Daniel.
0: Qual a formação da banda? Fala aí com os irmãos que.
1: O Daniel.
0: É o gaiteiro.
1: Gaiteiro, o André na guitarra. No contrabaixo, o Brian, que também era meu aluno. O Sharon, que é o baterista. E estarei lá, o irmão Orlando aqui, estarei junto.
0: Louvando a Deus.
1: Louvando a Deus com o Grupo Candeia.
0: Grupo Candeia, olha que bênção, né? Se deslocando para Vacaria, já estavam em Porto Alegre louvando agora pela manhã, estão chegando em Vacaria, né, para adorar a Deus. Então você não fica de fora, que é hoje que vai ser uma bênção de Deus. E vamos parar de reclamar, né? Porque o costume, às vezes, é reclamar disso, reclamar aquilo. Não, nós somos chamados para adorar a Deus, né? Porque a reclamação, a murmuração, né, deixou um povo sem chegar na terra prometida.
1: Temos um contrapasso aí no nosso CD que fala sobre isso, pastor Márcio. Parar de reclamar. Nós temos que agradecer mais e entender que muitas vezes o que acontece em nossa vida é uma experiência, uma bagagem.
0: Tem um propósito.
1: Tem um propósito. Sempre
0: Bíblia,
1: olhar o lado bom das coisas.
0: Deus, a Bíblia diz que tudo coopera para o bem daqueles que amam a Deus, que estão segundo o seu propósito. Tem que estar segundo o propósito de Deus. Tem gente que diz, aconteceu isso, fiz errado. A pessoa pegou um caminho todo errado. Está levando na cabeça aí, está sofrendo. Mas tudo coopera para o bem que amamos a Deus. Não, peraí. Você tem que estar segundo o propósito de Deus. Se estiver segundo o propósito de Deus, coopera para o bem dos que amam a Deus. Agora, se você pegou um caminho todo errado, daí Deus não tem culpa pelas nossas escolhas, pelas nossas decisões. Amém? Vamos parar de reclamar, chegando com este louvor aí, Grupo Candeia e Orlando Ribeiro. Pare de reclamar.

0: benção de Deus. Vamos parar de reclamar e vamos adorar a Deus. É hoje, né? Hoje, 18 horas, rua Marechal Floriano 1009, ali ao lado da pizzaria Dona Augusta, em frente ao antigo Vanaz, né? Você não fica de fora. Grupo Candê e Orlando Ribeiro. Grupo Candê se deslocando para Vacaria e vai ser benção de Deus. Grupo Voz do Reino fazendo participação inicial aí. Eu tenho uma palavra de Deus diante do tema, para não desistir no caminho. Não desista no caminho, porque é importante, mais importante começar bem é terminar bem, né? Quantas pessoas na Bíblia mesmo começaram bem e no meio do caminho pegaram outros caminhos que não eram os que Deus tinha. Então que a gente possa aprender a seguir mesmo não sem entender, sem conseguir entender o propósito daquele momento, permanecer confiando em Deus, buscando ao Senhor, porque Deus está no controle de todas as coisas e em tudo tem um propósito, amém? Alô Murilo, sobre Marte, alô Lu, um abraço para vocês, pessoal participando, Rudinei Campanha, paz do Senhor Jesus Cristo, pastor Márcio e meu amigo Orlando, um forte abraço para todos. Todos vocês aí, pessoal participando com a gente da programação, a Juliana Monteiro, amém, Juliana Monteiro da Silva, também a Marli Rodrigues, amém, pessoal participando da programação com a gente, lembrando, né, que também estaremos inaugurando aí mais uma congregação da Igreja de Cristo lá no bairro Monte Claro, dia 7 de outubro estaremos lá com a inauguração na quarta-feira à noite, vai ser bênção de Deus, grupo de louvor Filhos do Rei, estarei levando uma palavra da parte de Deus ali em frente ao colégio. Estaremos inaugurando ali na rua Edson, em frente ao colégio, mais uma congregação da Igreja de Cristo, agora no bairro Monte Claro. Amém. Alô, pessoal de Monte Alegre. Tem cultos lá na sede de Monte Alegre e também na Capela da Luz. Um abraço para vocês aí, pessoal que tem cooperado com a gente. Nós vamos estar orando já convidando. Vamos deixar um convite especial. É hoje à noite, irmão Orlando.
1: Hoje à noite, a partir das 18 horas, na Igreja de Cristo, juntamente com os irmãos e com o pastor Márcio, louvando com louvores gaúchos, com a gaita vamos abençoar, Daniel da Gaita. Vamos se alegrar nessa noite na Igreja de Cristo.
0: Então é hoje, não espera mais, já vamos estar orando por você, para aí, nós vamos orar, vamos abençoar, porque onde tem oração, tem o mover dos céus, tem milagre. Evangelista irmão Orlando, dá início à oração aí, que eu vou estar dando seguimento aqui, vamos orar por cada pedido de oração, por cada família, você dá início, eu dou continuidade aqui.
1: Senhor Deus, em nome de Jesus, nós entramos na tua presença, ó Deus, e lhe agradecemos por essa oportunidade de falar no teu nome na rádio, ó Deus. E peço a tua bênção sobre a vida do pastor Márcio, ó Deus, que faz esse trabalho social na nossa cidade de Vacaria. Abençoa ele sempre, ó Deus. Dá suporte, dá estrutura para que ele continue pregando a tua palavra nas rádios, no presídio, para as pessoas de rua, da forma que ele faz, Senhor. Dá estrutura, ó Deus, na casa de passagem, para ele abrigar as pessoas. Abençoa todos os irmãos, ó Deus, da Igreja de Cristo, também das demais igrejas de Vacaria, para honra e para glória do teu nome. Abençoa a nossa cidade, em nome de Jesus.
0: Deus poderoso, Deus maravilhoso, nesse dia, Pai, oramos especial também pelo nosso estado, Rio Grande do Sul, Pai. Que o Senhor possa estar guardando, cuidando. Fala-se com o estado do Rio Grande do Sul, o estado menos evangelizado. Pai, nós pedimos, Pai, que o Senhor quebre todo o jugo, todo o levante inimigo, toda a barreira espiritual, que um tempo novo chegue para o nosso estado, Pai. Nós oramos nesse dia 20 de setembro, pedindo a tua bênção. Eu quero orar pela cidade de Vacaria, abençoa essa cidade que o Senhor nos plantou, que o Senhor nos colocou com propósito. Ora, eu quero orar por pessoas doentes, enfermas, Pai. Visita agora, muda o cenário, traz a esperança, traz a fé para este coração. Eu oro por pessoas, por libertação de vícios, Pai. Muda o cenário, muda situações, pessoas endividadas, pessoas com problema no casamento, na família, briga, ninguém se entende. É um clima pesado nesta casa. Eu repreendo toda a fúria do inimigo. Pega o que é seu e sai deste lugar. Perca as forças desta casa, desta família agora, em nome de Jesus Cristo. Em nome de Jesus, Pai, muda o cenário, muda a situação. Amém e amém, Jesus. Amém, meus irmãos. É hoje à noite o culto, Rua Marechal Floriano 1009, Grupo Candeia já se deslocando para Vacaria, Orlando Ribeiro, Grupo Voz do Reino, e eu tenho a palavra de Deus. Então não fica de fora, convida pessoas, pastor, mas eu nunca estive numa igreja, eu sou de outra religião. Meu irmão, Jesus não veio pregar uma religião, ele veio buscar um caminho que leva a Deus. Ele é o caminho, ele diz, eu sou o caminho. Então, independente da sua religião, independente de aonde onde você está, se parou na fé, se nunca teve, se nunca esteve numa igreja, hoje é o dia de você tomar uma decisão, estar conosco, adorando ao Senhor. 18 horas, 6 horas da tarde, a igreja abre as portas a partir das 5 horas para te receber. Pegue um bom lugar, vamos adorar a Deus. Tem música gaúcha, tem música de adoração, tem palavra, tem oração para mudar a história da sua vida. Você só, pastor, você não nasceu para dar errado, você apenas está no caminho errado. No caminho certo, a tua vida vai dar certo. Você vai ter um testemunho de milagre para contar em nome de Jesus. Amém? Não é isso, irmão Orlando?
1: Convide seu familiar que gosta de música gaúcha, porque foi muito importante os louvores com ritmos na minha conversão. Que Deus abençoe vocês, abençoe o pastor Márcio, e aguardamos vocês na Igreja de Cristo.
0: Benção de Deus, quero agradecer o Arthur que esteve com a gente na parte técnica. Deus abençoe, que Deus abençoe você e sua família. Te aguardamos hoje, não fique em casa. Fiquem todos na paz do nosso Senhor e Salvador, Jesus Cristo.
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8: Barcelona, 13 grados, lluvia. Bruselas, 7 grados, cielo nublado. París, 8 grados, viento y lluvia.
9: Patrick, Madrid, amor mío,
8: 7 grados.
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